0: Maywalds Promoshow. Neue Musik zusammengestellt von Peter Maywald. Genau, und der Peter Maywald begrüßt Sie und euch ganz herzlich zu einer neuen Ausgabe von Maywalds Promoshow. Episode 429 der Manga Recordings Radio Show bei Carlos Manassa liegt hier gerade auf dem Plattenteller. Aufgenommen auf dem Mainstage des Qualma Das Fitas Porto von Guy Manassa. Er hat diesen Mix zusammengestellt und ich wünsche viel Spaß beim Zuhören.
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5: Tudo pronto para a emissão 429 do Magna Recordings Radio Show com um convidado muito especial. Guy Manassa é o nosso convidado de hoje na emissão de sexta-feira do Magna Recordings Radio Show. Olá, eu sou o Carlos Manassa, estou aqui todas as sextas-feiras entre as 11 e a meia-noite a dar-vos alguma da melhor música eletrónica que se faz um pouco por todo o planeta. Tal como já disse, esta emissão muito especial para mim é uma emissão a solo de Guy Manassa, gravada ao vivo dia 8 de maio, no palco principal da Queima das Fitas no Porto, no Queimódromo. Foi uma prova de fogo já para mais de 5 mil pessoas àquela hora. Uma hora de tech house com bastantes influências de hip-hop, de trap, alguns temas conhecidos misturados com tech house. Uma hora até à meia-noite. Fiquem desse lado. Eu sou Carlos Manassa e vou estar aqui durante 60 minutos com Guy Manassa.
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que é os que só agora ligaram a Rádio Nova Era. Estamos com o set de Tech House de Gui Manassa, gravado dia 8 de maio no palco principal da Queima das Fitas, no Porto. Para quem é aqui do Norte, amanhã vamos estar em formato back-to-back no Quarto Sunset Solidário, no Museu do Douro, no Peso da Régua, lá em cima, em Trás-os-Montes.

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